0: Boa noite para você que nos acompanha em todo o país.
1: Segunda-feira, 13 de julho de 2026.
0: Vamos ao destaque do dia na Voz do Brasil.
1: Aumento da mistura obrigatória de biodiesel começa a ser avaliado pelo Instituto Mauá de Tecnologia.
0: E é apresentada a primeira turbina a gás movida a etanol para a geração de energia elétrica. Luana Karen.
2: A unidade é capaz de gerar 1 megawatt de potência. Energia suficiente para abastecer aproximadamente 3.600 residências.
1: Novas regras para a publicidade de bets.
0: Empresas deverão incluir avisos de advertência sobre riscos em jogos de apostas. Graziele Bezerra.
3: A exemplo do que já acontece em propagandas de cigarros, bebidas alcoólicas ou remédios, as campanhas estão obrigadas a alertar sobre os riscos associados a esta prática.
1: Brasil celebra 26 anos do ECA, um marco histórico na transformação e proteção da infância.
0: Sobre o assunto, nós conversamos com Fábio Meirelles, do Ministério dos Direitos Humanos e da Cidadania.
4: Ele fortalece não só o papel da família, da sociedade, do Estado, mas dessa visão de promoção dos direitos de crianças e adolescentes.
1: Hoje na apresentação, eu, Mariana Jungmann e Luciano Seixas.
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1: Publicidade das casas de apostas online, as chamadas bets, deverá ocorrer. Nessa publicidade deverão ocorrer advertências sobre os riscos para os apostadores.
0: As empresas também não poderão usar especialistas e influenciadores em suas publicidades de forma a convencer uma pessoa a apostar.
1: As novas regras começam a vigorar a partir do dia 17 de julho.
3: Pessoas famosas em ambientes festivos fazendo promessas de dinheiro fácil. Técnicas largamente usadas por empresas de apostas para atrair novos jogadores, mas que agora estão proibidas. As chamadas bets, que atuam no ramo de apostas online, estão obrigadas a alertar sobre os riscos associados a esta prática. A exemplo do que já acontece em propagandas de cigarros, bebidas alcoólicas ou remédios, as campanhas deverão exibir advertências, como explica o ministro da Fazenda, Dario Durigan.
5: Primeiro, apostar faz você perder dinheiro. A segunda, apostar pode causar dependência. E a terceira, aposta não é investimento, sempre seguido da chamada que é Ministério da Fazenda adverte, para que as pessoas tenham essa informação vinda de uma fonte oficial, depois de apurados os efeitos dos jogos nas famílias brasileiras.
3: As campanhas também não poderão utilizar influenciadores digitais ou comentaristas esportivos para induzir o público a apostar ou apresentar apostas como forma de investimento ou ganho fácil de dinheiro. O ministro da Fazenda também alertou para a tolerância zero com empresas ilegais.
5: Bet ilegal em nenhuma medida está autorizada. E nem os publicitários, os veículos de comunicação estão autorizados a fazer, ao contrário, estão proibidos de veicular qualquer publicidade envolvendo empresa não autorizada a operar no mercado.
3: A advogada Juliana Prates perdeu o irmão há 6 meses para o vício em jogos online. Para ela, qualquer tipo de propaganda de plataformas de apostas deveria ser proibida.
6: Que a gente consiga, pelo menos, fazer com que as pessoas tenham consciência sobre o que é a atividade das apostas, que ela não é se divertir, mas sabendo os riscos que são decorrentes de quem pode começar a essa atividade. Né?
3: O prazo para as empresas se adequarem às novas regras é 17 de julho. Quem descumprir pode ser multado em até 20% do faturamento da operadora, ter as atividades suspensas por até 180 dias e ter a autorização de funcionamento cassada em casos de reincidência grave. Reportagem Graziele Bezerra.
0: Veículos que poluem menos. Para colocar essa ideia em prática, começaram hoje os testes para adicionar mais biocombustível ao diesel, sem que isso traga prejuízo ao motor.
1: Uma comitiva do governo federal acompanhou o início dessa nova fase.
7: O biodiesel é um combustível renovável que, desde 2004, vem sendo misturado ao diesel no país. E para cumprir a lei que prevê a diminuição da dependência do petróleo, o Ministério de Minas e Energia está coordenando estudos em parceria com instituições de pesquisa. Um deles é o aumento do biocombustível ao diesel, que hoje está em 15%. E nesta segunda-feira, começou o Programa Nacional de Testes do Biodiesel, no Instituto Mauá de Tecnologia, em São Caetano do Sul, no estado de São Paulo. De acordo com o ministro de Minas e Energia, Alexandre Silveira, essa é uma fase essencial para a mudança obrigatória nas porcentagens dos combustíveis prevista na lei.
8: Nós não podemos avançar sem que esses testes sejam feitos.
7: A lei do combustível do futuro prevê o aumento de biodiesel e etanol, produzidos a partir de matéria-prima renovável, como cana-de-açúcar, milho, soja, mamona, entre outros. O etanol e o biodiesel colaboram para a diversificação da matriz energética e redução das emissões de gases do efeito estufa. Para isso, uma rede nacional de pesquisa mobiliza 30 milhões de reais em 3 anos, unindo ministérios, a agência reguladora e 18 laboratórios. O presidente da Associação Brasileira de Engenharia Automotiva, Marcos Vinícius Aguiar, destacou a capacidade brasileira de produzir combustíveis limpos.
9: Aqui nós estamos participando junto com o governo, junto com o setor privado, montadoras, fornecedores, produtores de biocombustíveis, para fazer uma série de testes para que as misturas sejam validadas. O Brasil está indo para a hibridização, veículos híbridos, sejam a combustão interna de passageiros a etanol, sejam pesados de biodiesel.
7: O Centro de Pesquisas do Instituto Mauá de Tecnologia comprovou a viabilidade técnica do E30, que usa 30% de etanol anidro na gasolina atualmente comercializada no Brasil. Agora, o objetivo é testar a adição de até 25% de biodiesel no diesel. A lei ainda prevê o uso de combustível sustentável também na aviação. Reportagem Luciana Colares de Holanda.
0: O Brasil agora é o 6º país do mundo a desenvolver a tecnologia para a fabricação de turbinas.
1: E a turbina brasileira é capaz de gerar energia elétrica funcionando principalmente com etanol, um combustível limpo e sustentável.
0: Além de fornecer energia, a turbina poderá ser usada também em sistemas de defesa.
10: O Instituto de Aeronáutica e Espaço apresentou a integrantes do governo federal a primeira unidade de geração de energia elétrica movida a etanol com turbina a gás, totalmente desenvolvida no país. A unidade é capaz de gerar 1 megawatt de potência, energia suficiente para abastecer aproximadamente 3.600 residências. Como destacou o ministro de Minas e Energia, Alexandre Silveira, a turbina pode ajudar a levar energia elétrica de fontes renováveis a regiões remotas do país.
8: Nós temos 196 unidades isoladas na Amazônia. E isso, na composição da conta de energia, custa 12 bilhões e 600 milhões de reais de óleo diesel por ano.
10: De acordo com o tenente brigadeiro do ar, Marcelo Damasceno, comandante da aeronáutica, a turbina desenvolvida para o projeto pode ser utilizada também em projetos de segurança nacional.
11: Ela foi concebida para proporcionar rápido transporte, instalação e operação em localidades remotas, em cenários de calamidade ou sempre que se fizer necessária uma fonte confiável de energia. É igualmente capaz de impulsionar o desenvolvimento de sistemas propulsivos para aviões, drones e outras plataformas aeroespaciais militares e civis de interesse estratégico para o Estado brasileiro.
10: Foram investidos no projeto cerca de 134 milhões de reais do Fundo Nacional de Desenvolvimento Científico e Tecnológico. O projeto foi desenvolvido em parceria com a iniciativa privada. Reportagem Luana Karen.
1: Hoje, o Estatuto da Criança e do Adolescente completa 36 anos.
0: A lei provocou uma transformação na forma que a sociedade brasileira enxerga os direitos da infância.
1: E nós conversamos sobre essas mudanças e os avanços proporcionados pela legislação com o diretor de Proteção da Criança e do Adolescente do Ministério dos Direitos Humanos e da Cidadania, Fábio Meirelles. Acompanhe. Diretor Fábio Meirelles, muito bem-vindo aqui à Voz do Brasil. A gente quer começar falando da importância, né, do Estatuto da Criança e do Adolescente. A criação dessa legislação, ela promoveu uma mudança de paradigma na forma como a sociedade encara os direitos da infância, né? O que, que o senhor apontaria como essas principais mudanças do ECA em relação ao que existia anteriormente como legislação?
12: Prazer falar com os ouvintes da Voz do Brasil. O ECA foi promulgado em 1990, né? É um estatuto que marca uma virada histórica. É a consolidação de uma doutrina, que é a doutrina da proteção integral. Então, ele reconhece que as crianças e adolescentes, para além de objetos de políticas públicas assistencialistas, elas passam a ser sujeitos de direitos. E a gente, com o ECA, avança no tema da prioridade absoluta, da dignidade, da voz, da participação de crianças e adolescentes. Então, o ECA é um marco, né, para o mundo. Ele é conhecido nacional e internacionalmente. E ele marca também uma adesão do Brasil a compromissos que o Brasil tem com a ONU. Então, a gente, em 1989, teve a Convenção sobre os Direitos da Criança, e em 1990, o ECA marca, né, ele é um marco jurídico, político, ético, voltado ao cuidado, à proteção e ao desenvolvimento integral de todas as infâncias e adolescências do Brasil. Então, acho que o ECA merece ser celebrado.
0: O ECA surgiu também no contexto da nova Constituição, que tinha sido promulgada apenas 2 anos antes, né? Ele traz esse espírito de afirmação de direitos sociais e deveres coletivos que marcou os debates também sobre a Constituição?
12: Com certeza. O artigo 227 da Constituição fala na prioridade absoluta de crianças e adolescentes, né? E o ECA vem para reafirmar esse artigo da Constituição e para avançar, né? A gente hoje olha para o ECA, olha para a universalização da escola pública, olha para a redução da mortalidade infantil, olha para a criação dos conselhos e o papel dos conselhos tutelares, das varas da infância, das varas da juventude, o fortalecimento das políticas públicas de acolhimento, convivência familiar, convivência comunitária, para a consolidação das medidas socioeducativas. Esses são só alguns exemplos de conquistas concretas que a gente vê a partir da Constituição Federal e a partir do Estatuto da Criança e do Adolescente. Então, mais do que uma lei, né, o ECA representa essa mudança de paradigma e ele fortalece não só o papel da família, da sociedade, do Estado, mas dessa visão de promoção dos direitos de crianças e adolescentes.
1: Uma construção mesmo, né, de todos esses Exatamente. Direitos. Agora, uma das principais inovações do ECA foi a criação dos conselhos tutelares, que a gente talvez possa dizer que são os grandes guardiões dos direitos da infância, né? Como é que foi a consolidação deles ao longo desse tempo? Hoje os conselhos são uma referência para quem busca proteção aos direitos das crianças?
12: Com certeza. O ECA, né, criou os conselhos tutelares, é uma das principais inovações do Estatuto, é apresentar, né, as funções, atribuições dos conselhos tutelares. O nosso CONAN, do Conselho Nacional dos Direitos da Criança e Adolescente, recomenda que haja um conselho tutelar para cada 100 mil habitantes, e o importante é a gente falar sobre as competências dos conselhos tutelares. Ele é um órgão que ele é gerido, né, vinculado às prefeituras, composto por 5 membros, escolhidos pela comunidade local em eleições diretas, eles seguem diretrizes estabelecidas, eles são órgãos que eles evoluem de uma ideia de assistência a menores para um paradigma da proteção integral. A função do Conselho Tutelar não é prestar serviço de forma a atender direito, e sim zelar para que os direitos de crianças e adolescentes sejam cumpridos efetivamente. Eles são órgãos autônomos, né? Eles não aplicam penas e eles são essa ferramenta de requisitar serviços públicos como vaga em creche, tratamento psicológico, encaminhar os casos para o Ministério Público. Então, o Estatuto traz esse papel e atribuições dos conselhos tutelares, que são profissionais fundamentais do sistema de garantia de direitos e que eles fortalecem essa visão de princípio e de proteção integral de crianças e adolescentes no território.
0: Bom, diretor, 36 anos depois, o que o senhor apontaria como principais avanços proporcionados pelo ECA?
12: Veja, os principais avanços, a gente olha, né, para o país. O Brasil é um país diverso, plural. A gente olha para os territórios, a gente ainda consegue enxergar desigualdades sociais, econômicas, culturais. Mas o ECA é esse instrumento, né? Ele apresenta um avanço inegável. A legislação anterior, que era o Código de Menores, ele possuía uma visão punitivista, assistencialista, eventualmente até discriminatória. As crianças e adolescentes eram alvos de ações punitivistas, ativistas, ações assistencialistas. Então, o ECA traz essa nova visão, né? O ECA representa essa mudança de paradigma. Ele fortalece o papel da família, da sociedade, no Estado. Então, se a gente olhar, como eu disse, para hoje a universalização da escola pública, a redução da mortalidade infantil, os conselhos tutelares, as varas, fortalecimento de políticas públicas, as políticas de assistência social, a Política Nacional de Saúde para Criança e Adolescente. Então, isso tudo é uma consolidação para além de uma visão de direitos de desenvolvimento integral de crianças e adolescentes. A gente hoje vê que esses direitos estão garantidos com prioridade absoluta, dignidade. Então, a gente celebra o ECA como esse instrumento que é uma referência e que hoje ele é, né? Ele é política pública intersetorial do governo federal, de estados e municípios. Então, a gente hoje vê o estatuto como uma referência para o mundo.
1: Agora, quais são, então, os desafios para garantir plenamente todos os direitos que estão previstos no estatuto?
12: Olha, a gente hoje tem um país, o Brasil é um país muito diverso, né? Muito plural, ele tem muitos territórios, então a gente tem crianças urbanas e rurais, a gente tem crianças e adolescentes indígenas, crianças e adolescentes quilombolas, ribeirinhas, com deficiência, migrantes e refugiadas, crianças em situação de vulnerabilidade. Então eu diria que o principal desafio é olhar para a proteção integral e prioridade absoluta, mas com esse recorte das diversidades, né, de crianças e adolescentes. E eu acho que também o principal desafio não é criar novas leis, mas garantir que os direitos previstos no Estatuto da Criança e do Adolescente cheguem à vida real de crianças e adolescentes. Então, esse é o nosso papel, enquanto Ministério dos Direitos Humanos e da Cidadania, de articular para que o Estatuto da Criança não seja só uma legislação avançada, reconhecida no Brasil no mundo, mas que ele vire realidade nos territórios e para as diversidades de crianças e adolescentes do nosso país.
0: Muito bem, nós conversamos com Fábio Meirelles, diretor de proteção da criança e do adolescente do Ministério dos Direitos Humanos e da Cidadania. Amanhã você acompanha aqui na Voz do Brasil a segunda parte dessa entrevista sobre o ECA Digital. Muito obrigado, diretor, até amanhã.
12: Obrigado a você, estou à disposição.
1: Pois é, o Estatuto da Criança e do Adolescente estabelece que a vacinação infantil é obrigatória em todo o território nacional.
0: E para manter o calendário de vacinas em dia, basta o comparecimento a uma unidade básica de saúde.
1: O Sistema Único de Saúde oferece de graça 17 vacinas que previnem dezenas de doenças.
13: Carolina tem 7 anos e hoje está cheia de saúde. A mãe dela, a empresária Thaís Moraes, conta que a menina nasceu prematura e precisou passar os primeiros dias de vida na UTI. Depois da alta, manter a caderneta de vacinação em dia se tornou uma das prioridades da família.
14: Saiu do hospital, a primeira coisa que a gente fez foi providenciar as vacinas, né, de acordo com a idade dela. Então a gente sempre teve essa preocupação, principalmente porque ela nasceu prematura.
13: As vacinas estimulam o organismo a criar defesas contra vírus e bactérias, ajudando a prevenir doenças. Elas são importantes em todas as fases da vida, mas têm um papel fundamental na infância, quando o sistema imunológico ainda está em desenvolvimento. A primeira vacina que o bebê recebe pelo Sistema Único de Saúde é a BCG. Na rede pública, ela é aplicada ainda na maternidade e protege contra as formas graves da tuberculose, mas o calendário infantil inclui várias outras vacinas nos primeiros anos de vida. É o que destaca Ana Catarina Araújo, diretora substituta do Departamento do Programa Nacional de Imunizações do Ministério da Saúde.
15: Nós temos vacina que protege, a vacina BCG e a vacina hepatite B, que devem ser feitas ainda na maternidade, que são vacinas que protegem para a hepatite, para as formas graves da tuberculose, como vacina contra a poliomielite, difteria, tétano, coqueluche, pneumonia, meningites, hepatite A, sarampo, cachumba, rubéola, a varicela. E nós temos hoje um calendário bastante robusto.
13: É importante que cada vacina seja aplicada na idade recomendada, mas se alguma dose ficou para trás, ainda é possível atualizar a caderneta. Basta procurar a unidade de saúde mais próxima, como explica o presidente do Departamento de Imunizações da Sociedade Brasileira de Pediatria, Eduardo Jorge.
16: Pais que estão com o calendário atrasado, vamos lá procurar o posto de saúde, atualizar o calendário dos bebês e de todas as ações básicas de saúde, a vacinação é aquela que representa a melhor evidência, o melhor custo-benefício.
13: Para manter a carteira de vacinação em dia e consultar as doses aplicadas, basta acessar meususdigital.saude.gov.br. O calendário nacional de vacinação também pode ser consultado diretamente no site do Ministério da Saúde, em saude.gov.br. Para acessar as informações, é preciso ter uma conta na plataforma gov.br. Reportagem Márcia Fernandes.
1: E a Agência Nacional de Vigilância Sanitária registrou nova vacina contra a influenza.
0: O imunizante é indicado a partir de 6 meses de idade e previne contra a doença causada pelos subtipos A e B.
1: De acordo com a Anvisa, estudos clínicos com a vacina indicaram eficácia de até 73% na prevenção de influenza em adultos e de até 65% em crianças.
0: O registro do imunizante foi publicado no Diário Oficial da União desta segunda-feira.
1: E a Anvisa também determinou o recolhimento de suplementos alimentares e a apreensão de lotes falsificados do medicamento Monjaro.
0: Foi definida a retirada dos suplementos alimentares Fenogrego e Cúrcuma Plus, produzidos pela Alivemed Soluções em Saúde, por falhas na comprovação dos ingredientes e fornecedores,
1: indicando o descumprimento das normas sanitárias. Em relação aos lotes falsificados do Monjaro, a empresa dona do registro informou ter identificado no mercado unidades com características diferentes das presentes no produto original.
0: Assim como cada pessoa possui um CPF, cada empresa também tem um número de identificação. É o CNPJ, o Cadastro Nacional da Pessoa Jurídica.
1: E novas regras determinam, de forma mais objetiva, como será a análise das informações prestadas ao cadastro.
0: Agora as empresas devem ficar atentas ao preencher as informações.
17: A Receita Federal atualizou as regras do Cadastro Nacional da Pessoa Jurídica, o CNPJ. A nova instrução normativa detalha situações que podem levar à suspensão da inscrição por inconsistências cadastrais e estabelece critérios mais objetivos para análise das informações declaradas pelas empresas. Entre as mudanças estão novas regras relacionadas aos representantes legais e aos integrantes do quadro de sócios e administradores. O cadastro poderá apresentar problemas, por exemplo, quando houver CPF ou CNPJ de sócios em situação irregular. A norma também reforça o controle sobre os dados informados pelas empresas. Estão entre as inconsistências o uso de nome empresarial em desacordo com as normas de registro, endereço eletrônico vinculado a outra empresa, utilização de endereço ou telefone de terceiros sem autorização e incompatibilidades entre a atividade econômica, a natureza jurídica e as informações declaradas no CNPJ. Com a atualização, a Receita Federal orienta empresas e profissionais responsáveis pelos cadastros a manterem as informações sempre atualizadas e compatíveis com os documentos oficiais da pessoa jurídica. A Receita Federal também informou que o CNPJ, em formato alfanumérico, começa a ser implantado em 31 de julho. O novo modelo será utilizado nas novas inscrições e manterá os 14 caracteres, com combinação de letras e números. Os CNPJs já existentes continuam válidos e não precisam ser alterados. Raquel Mariano, para a Voz do Brasil.
1: Já está disponível o resultado de quem solicitou atendimento especializado no Exame Nacional do Ensino Médio, o Enem 2026.
0: Um atendimento especializado é destinado aos participantes que necessitam de recursos de acessibilidade para realizar as provas.
1: Entre eles estão a prova em braille, a prova com letra ampliada, o auxílio para leitura e transcrição, a sala de fácil acesso e o tempo adicional.
0: A consulta pode ser feita na página do participante. As provas serão aplicadas nos dias 8 e 15 de novembro.
1: O governo brasileiro iniciou hoje o envio de 48 toneladas de leite em pó em ajuda humanitária a Cuba.
0: O objetivo é contribuir para o enfrentamento da situação de desabastecimento vivida pelo país.
1: A ajuda será transportada em 2 navios da Força Aérea Brasileira, ambos com destino a Santiago de Cuba.
0: E essas foram as notícias do Governo do Brasil.
1: Uma realização da Secretaria de Comunicação Social da Presidência da República.
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1: Fique agora com as notícias do Poder Judiciário e do Congresso Nacional. Boa noite.
0: Boa noite para você e até amanhã.
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20: STF suspende por 90 dias visita de Flávio ao pai, Jair Bolsonaro.
21: Relatório Justiça em Números 2026 destaca dados históricos sobre a redução do acervo processual.
20: STJ entende que furto de bilhete premiado em lotérica deve ser julgado pela Justiça Estadual.
21: Boa noite, eu sou o Arthur Filho.
20: E eu sou Walter Lima.
21: O ministro Alexandre de Moraes do Supremo Tribunal Federal suspendeu por 90 dias as visitas do senador Flávio Bolsonaro ao pai, o ex-presidente da República, Jair Bolsonaro.
20: A decisão foi assinada nesta segunda-feira após a divulgação de uma carta escrita pelo ex-presidente durante o período em que cumpre prisão domiciliar com proibição de uso de redes sociais. Marcelo Della Libera.
22: Decisão do relator da execução penal, ministro Alexandre de Moraes, determinou a suspensão do direito de visita por entender que a divulgação da carta por intermédio de terceiros desrespeitou a medida cautelar imposta ao ex-presidente, que está proibido de usar redes sociais. Além da suspensão das visitas, Moraes deu prazo de 48 horas para que a defesa de Jair Bolsonaro informe se ele tinha conhecimento de que a carta seria divulgada nas redes sociais do filho.
21: O relatório Justiça em Números do Conselho Nacional de Justiça reforça o comprometimento do Poder Judiciário com a transparência.
20: Entre os destaques da edição de 2026 estão dados históricos sobre a redução do acervo processual. Fernanda Porto.
23: 45,2 milhões de processos julgados em todo o Brasil. Este é um dos destaques do relatório Justiça em Números 2026, realizado e divulgado pelo Conselho Nacional de Justiça. O levantamento indica ainda que o número é maior do que o total de processos recebidos, 40,9 milhões. Na prática, o índice revela quase 20% de produtividade e comprova que, pelo segundo ano consecutivo, o Poder Judiciário brasileiro julgou mais ações do que recebeu. Os dados são referentes ao ano base 2025 e indicam ainda outros fatores, como bom aproveitamento do orçamento, equidade de gênero e raça, além da atual composição do sistema de justiça.
21: Cabe à Justiça Estadual julgar a ação penal sobre furto de bilhete premiado retirado do cofre de casa lotérica.
20: Essa definição é do STJ. Fátima Uchoa.
24: Segundo investigação, após imprimir uma aposta da Mega Sena com defeito, a funcionária de uma lotérica a refez e a entregou ao cliente. Ela guardou a aposta defeituosa no cofre do estabelecimento, mas depois a retirou. No dia seguinte, foi à lotérica com um companheiro para pedir demissão, afirmando que ele era um dos ganhadores do prêmio principal. Após analisar filmagens, o Ministério Público ofereceu denúncia por furto qualificado. A defesa alegou competência da Justiça Federal, porque o bilhete geraria direito perante a Caixa Econômica Empresa Pública Federal, mas o ministro do STJ, Ribeiro Dantas, manteve a ação penal na Justiça Estadual, considerando que a vítima do crime foi a lotérica que detinha o bilhete e precisou pagar o valor da aposta não estornada, e o fato de a Caixa pagar o prêmio seria apenas consequência do furto já consumado.
21: TST amplia ações de inclusão e combate à discriminação contra pessoas LGBTQIAPN+.
20: Iniciativas buscam reduzir desigualdades e garantir direitos no ambiente de trabalho. Marla Lacerda.
25: Entre as ações, o TST criou um grupo de trabalho voltado à promoção dos direitos das pessoas LGBTQIAPN+. E implementou a reserva de vagas em contratos terceirizados para pessoas trans e travestis em situação de vulnerabilidade social. Além de promover campanhas institucionais de conscientização e visibilidade, o tribunal também tem assegurado direitos em decisões judiciais da corte, como o uso do nome social por pessoas transgênero, a reparação de danos em casos de discriminação no trabalho e a garantia de benefícios trabalhistas a casais homoafetivos.
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21: A você, uma boa noite.
20: E até amanhã.
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3: Eu sou Paula Grota.
4: E eu sou Humberto Pinheiro.
3: E estes são os destaques de hoje do Jornal do Senado, que começa agora.
4: Plenário pode votar nesta terça-feira a aposentadoria de agentes de saúde.
3: Porte de arma para vítimas de violência está na pauta das comissões nesta semana.
4: Avança a proposta que libera 13 bilhões para desenrola adimplentes, FIES empreendedor e produtores rurais.
3: Boa noite.
4: Boa noite.
3: Avançou no Congresso o projeto que destina mais de 13 bilhões de reais aos programas Desenrola Adimplentes e FIES Empreendedor.
4: Após impasse sobre a origem dos recursos, deputados e senadores também aprovaram a destinação de verbas para apoiar produtores de cana-de-açúcar do Nordeste. Repórter Douglas Castilho.
5: O projeto foi aprovado pela Comissão Mista de Orçamento. O principal impasse durante a discussão da proposta se deu porque 270 milhões de reais do montante do crédito aberto serão retirados de um fundo destinado ao Minha Casa Minha Vida. Mas ao apresentar seu relatório, o senador Carlos Fávaro, do PSD de Mato Grosso, explicou que os recentes aumentos orçamentários no programa habitacional, num total de 3 bilhões de reais, não permitirão que haja prejuízos ao setor.
6: Não há nenhuma precarização do programa tão relevante para o nosso país. Dito por conta do aumento expressivo de recursos alocados para o programa e todo ele em execução com toda a demanda necessária garantida em orçamento.
5: A maior parte dos recursos, porém, será remanejada de um superávit do Fundo Nacional de Desenvolvimento Científico e Tecnológico, hoje o maior instrumento público de fomento à inovação e pesquisa no Brasil. Como a verba é originária de acúmulo financeiro já ocorrido, também não haverá cancelamento de nenhuma ação governamental ativa. O texto agora precisa ser votado em sessão conjunta do Congresso Nacional.
3: O senador Chico Rodrigues, do PSB de Roraima, destacou a aprovação do projeto que atualiza as regras da regularização fundiária urbana.
4: Autor da proposta, o parlamentar afirmou que a medida vai agilizar a titulação de imóveis, ampliar a segurança jurídica para famílias que vivem em áreas ainda não regularizadas e facilitar o acesso ao crédito e a investimentos em infraestrutura, especialmente em Roraima.
9: Esse projeto, ele é certeiro. Ele procura exatamente fazer com que essas pessoas que vivem, que ocupam esse espaço, na maioria das vezes informal, possam definitivamente terem o seu título, que vai ser a sua carta de alforria.
3: Já o senador Eduardo Girão, do Novo do Ceará, cobrou mais transparência do Ministério da Saúde na compra de insulinas e de dispositivos usados por pacientes com diabetes. Segundo o parlamentar, reportagens e apontamentos de órgãos de controle indicam falhas em equipamentos de aplicação e levantam dúvidas sobre as licitações, o que na avaliação dele pode comprometer o tratamento de pacientes atendidos pelo SUS.
4: Girão defendeu a divulgação dos contratos, dos estudos técnicos e das medidas adotadas para corrigir os problemas. Ele também criticou o veto ao projeto, que reconhece o diabetes tipo 1 como deficiência para fins legais, e afirmou que a decisão deve ser analisada pelo Congresso Nacional. Segundo o senador, o atendimento às pessoas com diabetes exige planejamento, transparência na gestão dos recursos públicos e garantia de tratamento seguro e contínuo.
26: Se um dispositivo médico apresenta falhas, o impacto é imediato. Significa interrupção do tratamento, insegurança para o paciente, o aumento do risco de complicações, sem falar no estresse de toda a família que sofre, que adoece junto.
3: E a Comissão de Assuntos Sociais discutiu a prevenção da cegueira evitável no Brasil.
4: Segundo um estudo da Agência Internacional para a Prevenção da Cegueira, mais de 28 milhões de brasileiros sofrerão perda de visão até 2030. Repórter César Mendes.
27: Autor do pedido do debate, médico oftalmologista, o senador doutor
7: Irando, o Progressistas de Roraima, afirmou que é fundamental a oferta de consultas oftalmológicas nas unidades básicas de saúde, as UBSs.
8: A gente precisa colocar a oftalmologia no núcleo de saúde da família. Eu não vejo razão para a oftalmologia estar na média alta complexidade quando a gente precisa dar acesso às pessoas nos rincões desse país, onde às vezes a gente não tem um hospital, mas a gente tem uma UBS.
7: Camila Carlone, do Ministério da Saúde, defendeu políticas voltadas para a infância e a importância da detecção precoce de problemas oculares em recém-nascidos. Mauro Goldbaum, do Conselho Brasileiro de Oftalmologia, pediu urgência no enfrentamento de doenças como a catarata e o glaucoma. E Vitor Pavarino, da Organização Pan-Americana da Saúde, alertou sobre o alto custo econômico da cegueira no mundo e apontou desigualdades no acesso aos cuidados oculares.
10: A OMS, ela estima que 2 em cada 3 pessoas em países de baixa renda precisam de óculos, mas não têm acesso a esses óculos. E globalmente, 1 de cada 2 pessoas que precisa de cirurgia de catarata não tem acesso a esse procedimento.
7: O líder indígena é o Esh Yawalapiti, o Aurá, da terra indígena do Xingu, falou das dificuldades enfrentadas em aldeias situadas em áreas remotas do país e da importância de políticas públicas permanentes voltadas para essa população.
3: A última semana de trabalho no Congresso, antes do recesso parlamentar, terá pauta movimentada no Senado.
11: A Comissão de Segurança Pública analisa o porte temporário de arma para mulheres com medida protetiva. Também estão na pauta o aumento da pena para o estelionato amoroso e a estabilidade provisória para agentes em trabalho intermitente. As informações com Márcio Maturana.
12: Na terça-feira, a Comissão de Segurança Pública analisa em votação final, antes de o texto seguir para a Câmara dos Deputados, um projeto que autoriza porte de arma temporário para mulheres sob medida protetiva de urgência. Na quarta-feira, o uso de recursos do Fundo Eleitoral para combate a calamidades está na pauta da Comissão de Direitos Humanos. É uma sugestão legislativa apresentada por um cidadão no portal E-Cidadania que pode virar projeto de lei. Ainda na quarta, em votação final, a Comissão de Assuntos Sociais pode votar estabilidade provisória para gestantes em trabalho intermitente, temporário ou por prazo determinado. O senador Paulo Paim, do PT do Rio Grande do Sul, já foi relator substituto desse projeto.
14: De fato, o trabalho intermitente é um problemão. Eu conheço muitos colegas trabalhadores que dependem do trabalho intermitente. Ele ganha por hora trabalhada e, consequentemente, ele é chamado quanto o empregador precisa dele. E alguém vai me garantir que ele está pagando fundo de garantia, né? Que está pagando todos os direitos? Claro que não.
12: Outro projeto que pode ser votado pela Comissão de Direitos Humanos na quarta-feira aumenta a pena para crime de estelionato amoroso. É quando alguém usa um relacionamento para aplicar golpes emocionais, enganando, manipulando e causando prejuízos financeiros.
3: E a proposta de emenda à Constituição, que cria regras de aposentadoria diferenciada para agentes comunitários de saúde e agentes de combate às endemias, é o principal destaque da pauta do plenário desta terça-feira. A proposta permite a aposentadoria aos 57 anos para mulheres e aos 60 anos para homens, desde que comprovados 25 anos de contribuição e de exercício na atividade. O texto também prevê a regularização do vínculo funcional dos profissionais, regras de transição, assistência financeira da União e estende os mesmos benefícios a agentes indígenas de saúde e agentes de saneamento.
11: Se a proposta for aprovada em primeiro turno, ainda terá que passar por novas sessões de discussão e por uma votação em segundo turno. Também estão na pauta a reforma do processo administrativo tributário, o incentivo à produção nacional de fertilizantes e a limitação da retenção de recursos dos fundos de participação de estados e municípios para pagamento de dívidas previdenciárias.
3: Rádio Agência, serviço da Rádio Senado, que distribui conteúdo gratuito para emissoras de todo o país, ultrapassou a marca de 5 mil rádios parceiras.
11: A rede chegou a 5.011 emissoras, com média de 25 novas adesões por mês. A maioria está fora dos grandes grupos de comunicação e inclui rádios comunitárias, públicas e educativas. As parcerias estão presentes em 1.737 municípios, nos 26 estados e no Distrito Federal. Para Fernanda Nardelli, coordenadora de distribuição da Rádio Agência, o resultado reforça a democratização do acesso à informação.
0: o rádio continua sendo um veículo de comunicação confiável que consegue chegar em lugares que nenhum outro veículo consegue. E a gente vê isso com os nossos resultados.
3: As emissoras interessadas em se tornar parceiras da Rádio Agência Senado precisam fazer apenas o seu cadastro, disponível na internet no endereço senado.leg.br/radioagência.
4: Com edição de Paulo Agroba e trabalhos técnicos de João Lira, o Jornal do Senado fica por aqui. Acompanhe agora as notícias da Câmara dos Deputados. Boa noite.
3: Boa noite e até amanhã.
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13: Avança na Câmara a criação de programa que leva eletricidade às escolas.
15: Parlamentares estudam utilização de bens confiscados em garimpo ilegal.
13: Projeto proíbe a divulgação de dados de servidoras com medida protetiva.
16: Boa noite. Para manter a proteção a vítimas de violência doméstica, um projeto determina que alguns dados de servidoras públicas nessa condição estejam fora da internet. O repórter Luiz Cláudio Canuto mostra os detalhes da proposta que já passou por algumas comissões da Câmara.
17: A Comissão de Administração e Serviço Público da Câmara dos Deputados aprovou o projeto que proíbe a divulgação na internet de dados profissionais de servidoras públicas que estejam sob medida protetiva da Lei Maria da Penha, principalmente o salário e o local de trabalho. A proteção também valeria para pessoas diretamente ligadas à vítima, como pais, filhos e aquelas que formam novos relacionamentos com ela. Pelo texto, o juiz pode determinar a retirada das informações dos portais de transparência ou das páginas de órgãos públicos em até 24 horas. No caso de não cumprimento da decisão, sem justificativa, deve ser instaurado o processo administrativo disciplinar para apurar a responsabilidade. O projeto acrescenta um artigo à Lei Maria da Penha, de 2006, e muda a Lei de Acesso à Informação, de 2011. Foi aprovada uma nova versão do texto, feita pelo deputado delegado Antônio Furtado, do União do Rio de Janeiro, relator da proposta na Comissão de Direitos de Defesa da Mulher. A relatora na Comissão de Administração, deputada Samia Bonfim, do PSOL de São Paulo, reconhece a importância dos mecanismos de transparência que permitem ao cidadão saber o salário e benefícios dos servidores.
18: Mas no caso específico das mulheres vítimas de violência, acaba sendo uma exposição e um novo risco para ela, porque há diversas formas de violência, inclusive a violência patrimonial. E a partir dali também dá para se identificar quais são as suas condições de vida, onde ela mora, onde ela tem a vida social dela, porque existem muitos dados para além dos dados de salário, né? Dizem respeito à alocação, ao órgão em que ela está. Então a proposta ela é muito clara, é vedar qualquer tipo de informação em se tratando de mulheres que têm medida protetiva e que, portanto, estão expostas, né? Tão vulneráveis numa condição de risco.
17: Em seu parecer, Samia Bonfim previu que o sigilo dure enquanto persistir a situação de ameaça, com revisão a cada 5 anos. As informações que não forem sigilosas poderão ser acessadas por meio de certidão, extrato ou cópia, com a ocultação das partes em sigilo. O projeto do deputado Pedro Lucas Fernandes, do União do Maranhão, ainda vai ser analisado pela Comissão de Constituição e Justiça e não precisa passar pelo plenário. Para virar lei, precisa ser aprovado na Câmara e no Senado. Da Rádio Câmara de Brasília, Luiz Cláudio Canuto.
1: Direitos Humanos.
13: Rubens Ottoni, do PT de Goiás, defende a aprovação de projeto que obriga aeroportos a oferecer salas multissensoriais e de acomodação. Relator da medida, ele assinala que a ideia é acolher passageiros neurodivergentes em momentos de crise ou desconforto.
16: Rubens Ottoni destaca que a proposta também prevê capacitação periódica para equipes de atendimento e de segurança. O parlamentar acrescenta que a matéria determina que novos contratos de concessão aeroportuária incluam essa exigência.
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19: Justiça.
20: Proposta sugere o aproveitamento de equipamentos confiscados em operações contra o garimpo ilegal. A repórter Maria Neves tem os detalhes.
21: A Comissão de Minas e Energia da Câmara dos Deputados aprovou o projeto que proíbe a destruição imediata de bens de alto valor apreendidos em garimpo ilegal.

0: tipo de balsas. Vou dar um exemplo específico aqui no estado de Roraima. Nós temos aqui no estado de Roraima ainda vários e vários rios que nós usamos balsas para a gente poder trafegar nas nossas rodovias, tanto federal como estadual ou municipal. Nós temos que ter balsas. Essas balsas poderiam ser reutilizadas para essa finalidade de a gente ajudar as pessoas a se locomover dentro do estado. Então, tudo isso passa por esse projeto.
1: Dentre os destinos que podem ter os equipamentos apreendidos em garimpo ilegal, o projeto prevê, por exemplo, o leilão público, com a destinação dos recursos para fundos de fiscalização ambiental e recuperação de áreas degradadas. Outra aplicação possível prevista na proposta é a incorporação ao patrimônio público. O texto determina ainda a doação para instituições de ensino técnico ou superior. A destruição somente seria permitida em caso de risco iminente à segurança dos agentes públicos ou da população, ou se um laudo técnico comprovar que a remoção do bem é inviável ou gera risco ambiental grave. O projeto que proíbe a destruição imediata de equipamentos apreendidos em garimpos ilegais ainda será analisado pelas comissões de Meio Ambiente e de Constituição e Justiça. Da Rádio Câmara de Brasília, Maria Neves.
2: Agricultura.
3: Tramitando na casa, projeto de Maurício do Vôlei, do PL de Minas Gerais, que cria o Programa Nacional de Simplificação do Licenciamento Ambiental Rural de Pequeno Porte. Segundo o deputado, a medida reduz a burocracia para atividades de baixo impacto ambiental.
4: Nas palavras de Maurício do Vôlei, a proposta cria um rito simplificado para a concessão de licenças e prioriza a tramitação dos pedidos. Ele considera que o projeto gera mais eficiência e segurança jurídica ao produtor, sem reduzir as exigências de proteção ao meio ambiente.
2: Economia.
3: O projeto regulamenta a relação entre plataformas de comércio eletrônico e vendedores parceiros. De autoria de Paulinho da Força, do Solidariedade de São Paulo, a matéria estabelece regras de transparência, restringe alterações unilaterais de contratos e cria mecanismos para coibir práticas consideradas abusivas.
4: O texto prevê aviso prévio de 90 dias para mudanças que aumentem custos aos vendedores e proíbe condutas como a imposição de serviços. Paulinho da Força afirma que a medida protege pequenos empreendedores, fortalece a concorrência e reduz abusos no mercado digital.
2: Relações Exteriores.
3: Comissão aprova projeto que cria o Plano Nacional de Segurança de Fronteiras. A repórter Silvia Munhato explica os pontos da proposta.
5: A Comissão de Relações Exteriores e de Defesa Nacional da Câmara aprovou o projeto que institui o Plano Nacional de Segurança de Fronteiras. O projeto aprovado destina 30% dos recursos do Fundo Nacional de Segurança Pública para financiar o fortalecimento da fiscalização e o combate a crimes, como narcotráfico e contrabando na faixa de fronteira brasileira. O relator, deputado José Rocha, do União da Bahia, modificou a proposta inicial para incluir o Ministério da Agricultura e Pecuária nos órgãos de gestão do plano.
6: Principalmente dos produtos fitossanitários que entram clandestinamente pelas fronteiras, a exemplo não só dos insumos, como também de soja contrabandeada por essas fronteiras.
5: A proposta estabelece a atuação integrada entre órgãos federais, estaduais e municipais e, para viabilizar essa coordenação, serão criados gabinetes de gestão integrada de fronteira e um centro de operações conjuntas, sediado no Ministério da Defesa. O deputado Arlindo Quinalha, do PT de São Paulo, foi contrário ao texto, afirmando que a ação nas fronteiras faz parte de várias normas infralegais que precisam ser flexíveis.
7: Tem tido iniciativas cuidando do tema. Pode não ser completo, evidentemente, mas cabe ao executivo essas iniciativas.
5: A proposta que cria o Plano Nacional de Segurança de Fronteiras ainda será analisada pelas comissões de Finanças e Tributação e de Constituição e Justiça. Da Rádio Câmara de Brasília, Silvia Minhato.
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1: Transportes.
0: Tramita na Câmara projeto de Caroline de Tone, do PL de Santa Catarina, que proíbe o uso de drones, satélites e sistemas de inteligência artificial para a aplicação de multas de trânsito. A deputada explica que a proposta mantém o uso de equipamentos de fiscalização já previstos na legislação.
2: Caroline de Tone sustenta que o projeto garante mais segurança jurídica e previsibilidade na fiscalização de trânsito. Ela avalia ainda que a medida também protege os motoristas de formas de monitoramento que possam comprometer a privacidade e gerar abusos.
0: Paulo Guedes, do PT de Minas Gerais, requer a realização de audiência para discutir a regulamentação dos táxis intermunicipais e do transporte alternativo. Ele afirma que o debate também deve abordar os critérios adotados para a aplicação de multas e apreensão de veículos.
2: Segundo Paulo Guedes, a audiência deve reunir órgãos públicos, representantes da categoria e especialistas para discutir alternativas que conciliem a fiscalização, a segurança dos passageiros, o direito ao trabalho dos profissionais e a melhoria da mobilidade entre os municípios.
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1: Comissões.
0: Deputados analisam regras para suporte de bicicletas em ônibus urbanos. O repórter José Carlos Oliveira nos conta quais são.
5: As Comissões de Viação e Transporte e de Desenvolvimento Urbano da Câmara dos Deputados aprovaram regras para suporte de bicicletas em ônibus e micro-ônibus do transporte coletivo urbano. A intenção é facilitar a mobilidade nas cidades, incentivando o uso das bicicletas no deslocamento diário, como afirma o deputado Diego Andrade, do PSD de Minas Gerais, um dos relatores do texto.
6: Nós temos muitos ciclistas no Brasil e a gente tem que estar estimulando, né, mais ciclovias e essa integração com o transporte público. Por exemplo, a gente sabe que nem todo o transporte público leva a pessoa à porta da casa dela, né? Então ela pode se deslocar de bicicleta e aí ter o suporte para colocar a bicicleta e se deslocar.
5: A proposta original do deputado Juninho do Pineu, do Rio de Janeiro, previa obrigatoriedade na instalação dos suportes de bicicleta nos ônibus. Já Diego Andrade preferiu adotar um modelo que permite a implementação da medida de acordo com a realidade de cada município. O relator também quer que a regulamentação conte com o apoio técnico do CONTRAN, Conselho Nacional de Trânsito.
6: A gente passa para o poder público municipal estar regulamentando essa questão, né? De acordo com quais as linhas que têm a viabilidade, os veículos que têm a viabilidade, e ao CONTRAN para poder definir como que isso será feito, né? Observando aí as normas de segurança, é claro, mas valorizando o ciclista e integrando aí os modais de transporte.
5: De acordo com o texto, as prefeituras terão autonomia para definir os trajetos de transporte público integrado e o percentual da frota de ônibus e micro-ônibus que terão suportes para bicicletas. Se também for aprovado na Comissão de Constituição e Justiça, o projeto de lei poderá ser enviado diretamente para análise do Senado, sem necessidade de votação no plenário da Câmara. Da Rádio Câmara de Brasília, José Carlos Oliveira.
1: Educação.
2: Política pública para garantir energia elétrica de qualidade nas escolas, principalmente as localizadas em áreas remotas, está sendo analisada em projeto na Câmara. Os detalhes com a repórter Sofia Peçanha.
7: A Comissão de Minas e Energia aprovou a criação do programa Luz na Escola por meio de verba do Fundo de Universalização de Serviços de Telecomunicações, o FUST. O programa apresenta os seguintes objetivos: promover a instalação de sistemas de geração de energia elétrica e apoiar as escolas em regiões de difícil acesso ou em situações de vulnerabilidade, de acordo com as metas do Plano Nacional de Educação e da Agenda 2030 para o Desenvolvimento Sustentável. Durante a votação na comissão, o relator, deputado Hugo Leal, do PSD do Rio de Janeiro, reafirmou que a promoção da equidade e da inclusão educacional, quando motivadas pela infraestrutura energética sustentável, devem ser uma prioridade governamental.
1: O projeto de lei que ora analisamos dá um passo além de garantir que a ausência de energia elétrica não seja obstáculo para a execução de políticas públicas de conectividade e educação digital.
7: Pelo texto, o programa será coordenado pelos órgãos responsáveis pelas políticas educacionais, de comunicação e de energia. Além disso, o foco do projeto será em atender todas as escolas de educação básica da rede pública, em especial as localizadas em áreas remotas e sem acesso à energia. Em sua justificativa, o deputado Pedro Czai, do PT de Santa Catarina, autor do projeto, destacou que o programa surge como resposta a esse obstáculo. Dessa forma, a implementação da medida contribuirá para a sustentabilidade ambiental e a redução das desigualdades regionais. Na reunião da comissão, o deputado Guleal confirmou que o projeto destaca a importância do acesso à educação de qualidade e a inclusão digital como motores essenciais para o desenvolvimento social e econômico do país.
1: Entendemos que a iniciativa representa um avanço decisivo na universalização do acesso à energia elétrica em todas as escolas públicas, fortalecendo a integração entre políticas públicas estruturantes de educação, telecomunicações e energia.
7: O Fundo de Universalização dos Serviços de Telecomunicações tem o objetivo de promover a universalização da conectividade nas escolas públicas. Atualmente, o fundo não abrange investimentos em fontes de energia renovável para escolas localizadas em áreas sem acesso à eletricidade. Portanto, a proposta altera a lei que institui o FUSH, oferecendo a essas instituições os recursos necessários para se conectarem à rede elétrica e, consequentemente, à internet. Para ser aprovado, o projeto que cria o programa Luz na Escola ainda precisa ser analisado pelas comissões de Finanças, de Educação e de Constituição e Justiça. Da Rádio Câmara de Brasília, Sofia Peçanha.
8: Habitação.
0: Igor Timo, do União de Minas Gerais, é autor de projeto que amplia para 60 salários mínimos o valor dos imóveis que podem ser transferidos sem escritura pública. O deputado assinala que o propósito é reduzir custos para famílias de baixa renda, facilitando a regularização de moradias populares.
2: Igor Timo avalia que a regra atual empurra muitos compradores para contratos informais. O parlamentar ressalta que a proposta dispensa a escritura pública nesses casos, mas mantém a exigência de registro no cartório de imóveis.
0: Termina agora o Jornal Câmara dos Deputados, produzido pela Rádio Câmara, com trabalhos técnicos de Everson Urani e a apresentação de Márcio Aquile Sardi e Val Monteiro. Boa noite.
2: Uma boa noite para você. Você fica com as notícias do Tribunal de Contas da União.
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10: O Tribunal de Contas da União avaliou a atuação dos órgãos responsáveis pela prevenção e pelo combate à adulteração de bebidas alcoólicas. 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O TCU recomendou medidas à Anvisa, ao Ministério da Agricultura, à Agência Nacional do Petróleo, Gás Natural e Biocombustíveis e à Receita Federal para fortalecer a fiscalização e proteger a saúde dos consumidores. 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
9: 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Você ouviu a Voz do Brasil. Boa noite.

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4: Saudade FM, eu amo essa rádio. Muita música boa para encerrar nossa segunda-feira. Deixa a playlist com a gente. Tem Tina Turner por aqui, com essa que era uma das favoritas. Aliás, a Tina Turner dedicou essa em um show para ele, o nosso, Ayrton Senna do Brasil. The best.

Trilha sonora perfeita para sua noite aqui na Saudade FM, né? Obrigada pela sua sintonia, pela sua companhia aí onde quer que você esteja. A gente ouviu Bruce Springsteen, agora tem Titãs.

Alanis Morissette, ela que também coleciona grandes sucessos. Claro que a gente curte tudo dela aqui na nossa programação. Agora tem a Rá.

0: Música boa atrás de música boa na sua noite de segunda-feira aqui na Saudade FM. Já tem Human League, Total, Queen, Jota Quest. Pra encerrar a nossa segunda-feira. Saudade.
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Eu tinha Club, Love is Love. Agora tem ela, Adele, com toda a sua potência vocal e essa mensagem em Set Fire to the Rain.

Só Você, Vinícius Cantuária, mais um dos grandes sucessos que ganhou várias versões. A gente acabou de curtir a original com Vinícius Cantuária, lançada em 1984. Mais música pra você tem Air Supply.

Encerrando nossa noite de segunda-feira, a programação que fez parte de todos os momentos aí do seu dia. Obrigada pela sua companhia aqui em 96.5. Eu sou a Vanessa Nunes, amanhã tô de volta às 5 da tarde. Deixa aí o seu radinho ligado se vai ficar no plantão. Tem muita música boa para você na madrugada. E ao acordar, já deixa seu rádio ligado em 96.5, que a trilha sonora de amanhã também já vem com tudo, tá? Beijão para você, se cuida aí e até amanhã.

Saudade FM 96.5, que é bom a gente toca. Dana Summer, Breakaway. Bom dia pra você, daqui a pouquinho tem Conexão Saudade. Música e informação no seu rádio. Essa é a Saudade FM Brasília, 6h40.

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Daqui a pouquinho vai começar Conexão Saudade. Músicas e informações para você logo nas primeiras horas da manhã.

Olá, você está na ZYV 993-965-FM Brasília, Saudade FM 72. Bom dia, aqui é o Rodriguinho e eu sigo te fazendo companhia até logo mais às 11 horas. Vai começar agora a conexão Saudade FM até às 9, música e informação no início da sua manhã. Entre os destaques dessa terça-feira, você vai ouvir por aqui. Onda de calor na Europa já causou mais de 10 mil mortos. Moraes suspende visitas de Flávio a Bolsonaro. Velocidade máxima na via JK é reduzida de 80 para 60 km por hora. Trump anuncia que vai tomar conta do Estreito de Hormuz e diz que vai tarifar passagem de navios. Tudo isso e muito mais a partir de agora aqui na Saudade, a rádio que te faz recordar. Obrigado pela sua audiência, é o nosso Conexão Saudade começando agora. Música.

0: Saudade FM 96.5, Brasília 7:16. A Europa registrou mais de 10 mil mortes durante a onda de calor que atingiu o continente no fim de junho, segundo o monitor europeu. Cerca de 90% das vítimas tinham mais de 65 anos. O pico foi registrado entre os dias 22 e 28 de junho, quando vários países bateram recordes de temperatura. França, Espanha, Reino Unido e Bélgica estiveram entre os mais afetados. Estudos também apontam que parte das mortes está relacionada ao agravamento das mudanças climáticas. A via que liga a Estrada Parque das Nações à Ponte Juscelino Kubitschek passa a ser classificada como arterial, conforme instrução publicada no Diário Oficial do Distrito Federal nesta segunda-feira. Estudos técnicos apontaram que, embora classificada como via de trânsito rápido, o trecho viário já operava com características de via de menor velocidade devido à densidade de ocupação no entorno. Os técnicos observaram que a redução da velocidade de 80 para 60 km por hora aumenta muito pouco o tempo de percurso e que, em horários críticos, como a via já opera em velocidade média inferior a 60 km por hora, não haverá impacto. Com a requalificação da via, a sinalização vertical e horizontal será substituída para adequar a nova velocidade.
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0: FM Tim Maia, 7:29. O ministro do Supremo Tribunal Federal, Alexandre de Moraes, suspendeu por 90 dias as visitas do senador Flávio Bolsonaro ao ex-presidente Jair Bolsonaro, que cumpre prisão domiciliar. A decisão foi tomada após Flávio publicar nas redes sociais uma carta escrita pelo pai. Moraes deu um prazo de 48 horas para a defesa de Bolsonaro se manifestar e reafirmou que o ex-presidente está proibido de usar redes sociais, inclusive por intermédio de terceiros. O restaurante comunitário da Estrutural retoma o atendimento à população a partir de hoje, com oferta de café da manhã, almoço e jantar. Localizada na quadra 14, área especial da Vila Estrutural, a unidade estava temporariamente fechada. Atualmente, 17 dos 18 restaurantes servem 3 refeições diárias. Café da manhã a 50 centavos, almoço por R$1 e jantar a 50 centavos. Funcionando todos os dias da semana, incluindo feriados. As formas de pagamento aceitas são Pix, cartão de crédito e débito, além do cartão Prato Cheio.
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0: Saudade FM 96.5, Brasília. Você ouviu o Air Supply 742. O ex-presidente do Irã, Mahmoud Ahmadinejad, foi colocado em prisão domiciliar, segundo uma reportagem do jornal The New York Times. A publicação afirma que ele é acusado de manter contato com a inteligência de Israel em um suposto plano para derrubar o regime dos Ayatollahs. De acordo com o jornal, o ex-presidente teria desistido da operação antes da execução. Até o momento, as autoridades iranianas não comentaram oficialmente o caso.
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0: Trânsito nessa manhã na capital apresenta maior movimento nos principais corredores de acesso ao plano piloto. A lentidão no Eixão, na Épia, na EPTG e na EPNB, especialmente nos trechos de maior fluxo. Na ponte JK e na ponte do Bragueto, o tráfego segue intenso, mas com circulação. Motorista, reduza a velocidade e mantenha a distância do veículo da frente.
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O número de vítimas dos terremotos que atingiram a Venezuela continua aumentando. Segundo um balanço divulgado neste domingo pelo governo do país, pelo menos 4.490 pessoas morreram. Mais de 16.700 pessoas ficaram feridas e 19.500 tiveram que deixar suas casas e estão em abrigos temporários. A previsão é que a distribuição de moradias para os desabrigados comece na próxima semana. A Organização Mundial da Saúde alerta que a falta de água potável, de saneamento e a superlotação dos abrigos aumentam o risco de surtos de doenças como cólera, tuberculose, tétano e sarampo. As unidades do Centro de Referência da Mulher Brasileira e o Espaço Pró-Mulher disponibilizam serviços gratuitos e sem necessidade de agendamento para mulheres em situação de vulnerabilidade no Distrito Federal. Os centros estão localizados no Recanto das Emas, Sobradinho 2, São Sebastião e Sol Nascente, enquanto o Espaço Pró-Mulher fica na Casa da Mulher Brasileira em Ceilândia. Os centros de referência e os atendimentos psicossociais são feitos por uma equipe multidisciplinar, incluindo psicólogas, assistentes sociais, assistentes jurídicas e enfermeiras, com possibilidade de encaminhamento.

0: Saudade FM 96.5, Brasília. Você ouviu Lulu Santos, Certas Coisas. O INEP divulgou o resultado da convocação para a Rede Nacional de Certificadores de 2026. Dos mais de 80 mil inscritos, cerca de 49 mil tiveram a inscrição confirmada e poderão participar da capacitação. Os profissionais atuarão na aplicação do Enem, da Prova Nacional Docente e também do Enamed. A remuneração será de R$ 510 por dia de prova, podendo chegar até R$ 864 em casos de deslocamento superior a 150 quilômetros. Os contribuintes do Distrito Federal que optaram pelo parcelamento do IPTU devem ficar atentos ao calendário de vencimentos. A terceira parcela do tributo venceu nesta segunda-feira. Caso não tenham o boleto em mãos, a guia de pagamento pode ser emitida pelo site da Secretaria da Fazenda do DF. Basta acessar a opção de emissão do IPTU e informar os dados do imóvel e gerar o documento para pagamento. Quitar a parcela dentro do prazo evita cobrança de juros e multas por atraso.
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0: Saudade FM 96.5 Brasília, 8:17. A cinebiografia de Michael Jackson acaba de entrar para a história do cinema. O filme Michael ultrapassou a marca de $1 bilhão em bilheteria no mundo todo. Mesmo após receber críticas negativas da imprensa e enfrentar polêmicas mesmo antes da estreia, o longa conquistou o público e vem batendo recordes desde o lançamento em abril. A produção é a primeira cinebiografia a superar a marca de $1 bilhão, ultrapassando o Bohemian Rhapsody. O resultado também garante o maior sucesso de bilheteria da história do estúdio Lionsgate. Moradores de áreas do Jardim Botânico terão o fornecimento de energia elétrica suspenso temporariamente nesta terça-feira para a realização de poda de árvores na região. De acordo com a Neoenergia, a interrupção está prevista para ocorrer das 9 até as 15 horas na DF 140, quilômetros 3, 4, 4,5 e 7. Segundo a concessionária, as interrupções são necessárias para garantir a segurança das equipes durante a execução dos serviços. A Neoenergia informa ainda que, caso os trabalhos sejam concluídos antes do prazo previsto, a energia poderá ser restabelecida sem aviso prévio.
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0: Saudade FM 96.5, Brasília, 8:29. O presidente dos Estados Unidos, Donald Trump, afirmou que o país está restabelecendo o bloqueio naval ao Irã. Ele também anunciou que pretende cobrar 20% sobre toda a carga transportada pelo Estreito de Hormuz como forma de reembolso pelos custos de segurança da região. Trump ainda declarou que a hidrovia permanecerá aberta com ou sem o Irã. Já o governo iraniano mantém restrições à passagem de embarcações e afirma que só vai retomar a liberação quando houver estabilidade. Motoristas que trafegam pela BR-070 no sentido Goiás para o Distrito Federal devem ficar atentos à nova configuração do trânsito. O Departamento Nacional de Infraestrutura de Transportes, o DENIT, liberou nessa segunda-feira o tráfego na terceira faixa implantada entre Águas Lindas de Goiás e Ceilândia. A nova faixa está localizada entre os quilômetros 14 e 20 da rodovia, no sentido Goiás, Distrito Federal. Com a liberação, os condutores que passam pela região devem redobrar a atenção à nova sinalização e à reorganização das faixas de circulação.
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0: Saudade FM 96.5 Brasília, Eric Clapton, 8:43. A Copa do Mundo de 2026 continua batendo recordes de público. Com 100 jogos disputados, o torneio já reuniu mais de 6 milhões e 500 mil torcedores nos estádios. O total supera o público das Copas da Rússia em 2018 e do Catar em 2022. A média é de mais de 65 mil torcedores por partida, a segunda maior da história dos mundiais. O único recorde que ainda resiste é o da Copa de 1994, que foi disputada nos Estados Unidos. Lembrando que hoje, às 16h, tem França e Espanha. E amanhã, quarta-feira, Inglaterra e Argentina também se enfrentam às 16h pelas semifinais.
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0: Neste momento, o trânsito em Brasília apresenta fluxo mais intenso nas principais vias de acesso ao plano piloto, mas sem registros de grandes bloqueios ou ocorrências de grande impacto. Os pontos de maior atenção para o motorista são EPTG, que apresenta muita lentidão no sentido plano piloto, Épia, que também tem o trânsito carregado e de difícil fluidez, EPNB, que apresenta retenções, principalmente na chegada ao plano piloto. A recomendação é dirigir com atenção, manter distância do veículo da frente e, sempre que puder, buscar rotas alternativas.
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Saudade FM 96.5 Brasília, Eurythmics por aqui. 9 horas em ponto em Brasília. O El Niño deve deixar o clima mais extremo em Minas Gerais nos próximos meses. O fenômeno já está ativo no Oceano Pacífico e, segundo o IMET, tem mais de 90% de chance de permanecer até o início de 2027. A previsão é de temperaturas acima da média, ondas de calor e períodos mais longos de estiagem. O cenário também aumenta o risco de incêndios florestais e agrava a perda de umidade do solo, principalmente nas regiões que já enfrentam a seca. Em julho, as temperaturas no sudeste podem ficar até 1 grau acima da média, com desvios ainda maiores no oeste de Minas Gerais. As agências do trabalhador do Distrito Federal oferecem hoje 1.160 vagas para candidatos em busca de uma oportunidade no mercado de trabalho. As chances contemplam profissionais de diferentes níveis de escolaridade, com ou sem experiência, incluindo quem busca o primeiro emprego. O maior salário entre as vagas disponíveis é para o cargo de mecânico de câmbio, com uma oportunidade e remuneração de R$ 4.500, além de benefícios. Outro destaque entre as oportunidades é o cargo de operador de caixa, que reúne 236 vagas. A remuneração pode chegar até R$ 1.700, além de benefícios. Para participar dos processos

seletivos, basta cadastrar o currículo no aplicativo da Carteira de Trabalho Digital ou ir a uma das 16 agências do trabalhador das 8 às 17 horas durante a semana. O Conexão Saudade fica por aqui e volta hoje a partir das 5 da tarde com o Lelo. Eu, Rodriguinho, sigo te fazendo companhia por aqui na Saudade 96.5.

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Saudade FM 96.5, Doobie Brothers, What a Fool Believes. 9h38, Brasília ganhou uma nova companhia, Saudade FM 96.5, reunindo o melhor da música nacional e internacional com muita informação, qualidade e uma programação feita para tocar boas lembranças. 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
1: O governo brasileiro vai aguardar a decisão dos Estados Unidos sobre a aplicação de novas tarifas às exportações brasileiras antes de definir uma resposta. O prazo para a Casa Branca anunciar a medida termina amanhã, dia 15. O governo de Donald Trump estuda impor tarifas de 25% e outras adicionais de 12,5% sobre produtos do Brasil, embora algumas exceções já tenham sido previstas.
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Saudade FM 96.5, Brasília, 10h36 agora. 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

Saudade FM 10h47. Aqui você ouve o melhor da música nacional e internacional. Uma excelente terça-feira.

0: Saudade FM 96.5 Brasília. Ótimo dia para você. Eu vou ficando por aqui. Volto amanhã a partir das 7 no Conexão Saudade. Mas o Conexão Saudade volta hoje ainda em sua segunda edição com o Lelo. A partir de agora, a Ana Martins vai te fazer companhia por aqui. A gente volta a se encontrar. Desejo que você tenha uma excelente terça-feira.
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0: Uma nova pesquisa eleitoral mostra um cenário de disputa acirrada para a presidência da República. Segundo o levantamento Nexus BTG, o presidente Lula tem 47% das intenções de voto em um eventual segundo turno contra o senador Flávio Bolsonaro, que aparece com 44%. Como a diferença está dentro da margem de erro, os dois estão em empate técnico. A pesquisa também simulou outros cenários. Lula vence Romeu Zema por 47% a 40%. Ronaldo Caiado por 47 a 38 e Renan Santos por 49 a 35%. O GDF aprovou o projeto de regularização fundiária do condomínio Quintas Interlagos, no Jardim Botânico. O decreto foi publicado na edição de hoje do Diário Oficial do Distrito Federal. A norma estabelece que não haverá cobrança imediata da outorga onerosa de alteração de uso, taxa aplicada em casos de mudança no uso do solo. No entanto,

0: O texto prevê que a cobrança poderá ocorrer futuramente, caso haja alteração do uso das unidades que compõem o parcelamento aprovado. O decreto também determina que os documentos urbanísticos referentes à regularização sejam disponibilizados no sistema de documentação urbanística e cartográfica em até 7 dias após a publicação.
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Bom dia para você na Saudade FM 96.5, a melhor de Brasília. Eu sou a Ana Martins, te acompanho até as 5 da tarde, trazendo mais uma edição do Clássicos da Saudade, relembrando grandes sucessos e trazendo essa reunião de músicas especiais da nossa programação. Já tem o rei do pop, Michael Jackson.

Que de abelha, como eu quero. Eu tenho certeza que essa tá na sua trilha sonora. E aqui na Saudade FM, que bom estar junto com você na melhor de Brasília, Duran Duran.

0: Fechando Clássicos da Saudade, edição nos 96.5, na melhor de Brasília pra você. Essa é a Saudade FM. Tá de volta às 14h por aqui. 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
0: O Apple TV Plus divulgou as primeiras imagens da série policial Nocturne e confirmou a estreia para 30 de outubro. A produção, que antes estava sendo chamada de Lazarus, é baseada nos romances de Lars Kepler e acompanha um ex-soldado que se torna detetive de homicídios em uma pequena cidade, mas tem a nova vida abalada pelo retorno de um perigoso serial killer. A série vai ter 10 episódios na primeira temporada.
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0: Fechando essa hora na Saudade FM com mais um sucesso, lembrando que hoje tem a segunda edição do Conexão Saudade com as principais notícias do dia para você ouvinte a partir das 5 da tarde. 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
1: 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O IBGE já está nas ruas para realizar a terceira edição da Pesquisa Nacional de Saúde. Até o dia 30 de novembro, cerca de 1.800 entrevistadores visitarão aproximadamente 140 mil domicílios em todo o país. O objetivo é levantar informações sobre as condições de saúde da população, hábitos de vida, acesso aos serviços de saúde e a ocorrência de doenças crônicas. Os dados servirão para avaliar políticas públicas, planejar ações do SUS e apoiar estudos sobre a saúde dos brasileiros. Áreas do Gama terão fornecimento de água suspenso nesta quinta-feira. As áreas afetadas abrangem todo o setor leste nas quadras 6, 17, 27, 28, 30, 31, 32, 33, 34, 48 e 49. Os trabalhos estão previstos para ocorrer das 7h30 às 20 horas. A normalização do fornecimento de água ocorrerá de forma gradual após o término dos trabalhos. Durante a execução do serviço, a orientação é para que a população faça consumo consciente de água, já que o volume utilizado individualmente impacta diretamente o abastecimento coletivo. Mais informações podem ser acessadas pelo telefone 115.
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0: Essa é a Saudade FM, mais um super hit fechando essa hora. Vem aí o Clássicos da Saudade pra você, ouvinte. 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
2: Você já praticou corrida? A prática é simples, pode ser realizada por pessoas de todas as idades e ainda é muito benéfica na prevenção de doenças como AVC e infarto, principalmente em pessoas acima de 50 anos. A corrida propicia a perda de peso e a oxigenação do cérebro. Sem falar que é um esporte barato, podendo ser feito ao ar livre ou na esteira.
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0: Boa tarde para você que vai curtir a partir de agora a reunião dos sucessos da música mundial, as especiais da nossa trilha sonora. Entrando no ar a partir de agora, mais um Clássicos da Saudade com o Sixpence None the Richer.

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0: Fechando Clássicos da Saudade, mais uma edição na nossa tarde juntos. Boa terça-feira para você, ouvinte. 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
2: Termina nesta semana o período de inscrições na edição do segundo semestre do FIES. O prazo limite é sexta-feira. Para se inscrever, é preciso acessar o Portal Único de Acesso ao Ensino Superior. O financiamento é voltado para estudantes matriculados em faculdades privadas que tenham sido avaliadas positivamente no Sistema Nacional de Avaliação da Educação Superior do Ministério da Educação. Esta edição oferece mais de 112 mil vagas. Os contribuintes do Distrito Federal que optaram pelo parcelamento do IPTU devem ficar atentos ao calendário de vencimentos. A terceira parcela do tributo começaram a ser pagas nesta segunda-feira e seguem até sexta-feira, dependendo do número final da inscrição do imóvel. Caso não tenha o boleto em mãos, a guia de pagamento pode ser emitida pelo site da Secretaria da Fazenda do DF. Basta acessar a opção de emissão do IPTU, informar os dados do imóvel e gerar o documento para pagamento. Quitar a parcela dentro do prazo evita cobrança de juros e multa por atraso.
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É sempre bom relembrar Tina Turner, Two People, os grandes nomes da música mundial na playlist da Saudade FM. A gente volta para os anos 80 com a Zizi Posse, Perigo.

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3: Em viagem ao Rio de Janeiro para divulgar o live action de Moana, o astro Dwayne Johnson revelou que a Disney já trabalha em Moana 3. O ator confirmou que o roteiro está em desenvolvimento. Ele ainda destacou o cuidado da Disney em respeitar a cultura polinésia, contando com especialistas e professores para garantir a autenticidade. No remake live action, Catherine Lagaia assume o papel de Moana, enquanto Johnson retorna como Maui. A trama acompanha a jovem em busca de uma ilha lendária, enfrentando criaturas marinhas e explorando mundos submersos.
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Stay. Lembrando que logo mais às 5 da tarde tem Conexão Saudade com as principais notícias do jornalismo. Agora o Jota Quest.

0: Saudade FM 96.5, minha última. Obrigada pela companhia, eu sou a Ana Martins. Volto amanhã, às 11 da manhã, vem aí o Conexão Saudade. 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
2: Não deixe para depois o conserto de vazamentos em descargas, torneiras e chuveiros. De gota em gota, o desperdício é enorme. Se você colocar um recipiente para recolher a água que escoa nos vazamentos, vai se surpreender com o volume acumulado. Além do desperdício, os vazamentos ainda podem provocar mofo e bolor, prejudicando a sua saúde.
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4: Saudade 5:03, boa tarde. Muito boa tarde para você aqui na Saudade FM Brasília. Uma ótima terça-feira, hoje dia 14 de julho de 2026. Muito prazer, eu sou o Lelo, tô chegando aqui para completar a sua tarde com boa música e informação dentro da segunda edição do Conexão Saudade em 96.5, que começa agora. Termômetros no momento registram 27 graus na região central de Brasília e vamos direto aos destaques de hoje. Bola rolando nesse momento para França e Espanha em semifinal da Copa do Mundo. Redução de velocidade já está valendo na via JK. Presidente Trump recua em pedágio de Hormuz. Estabilidade no preço do petróleo alivia combustíveis. Seja muito bem-vinda, seja muito bem-vindo à Saudade FM aqui em 96.5.
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0: Saudade FM 96.5, você conferindo Rod Stewart com Love Touch. 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A Receita Federal começou a pagar hoje um lote especial de restituição automática do Imposto de Renda. Cerca de 3 milhões e meio de contribuintes devem receber ao todo 460 milhões de reais. O valor será depositado na conta vinculada à chave Pix do tipo CPF. O benefício é destinado a quem não precisou declarar o imposto de renda em 2025, mas tem direito à restituição. A consulta pode ser feita pelo portal ou aplicativo da Receita Federal. A Embratur está com inscrições abertas para o seu novo processo seletivo de cadastro reserva. As oportunidades são para cargos de níveis médio e superior, com salários iniciais que chegam a R$ 9.170. O grande destaque do edital é um pacote de benefícios que inclui auxílio alimentação expressivo de R$ 2.050, além de plano de saúde odontológico, auxílio creche. E os interessados têm até as 18 horas do dia 22 de julho para realizar a inscrição.
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0: Saudade FM 96.5, Ana Vitória revisitando o clássico de Roberto Carlos. E termina nesta semana o período de inscrição na edição do segundo semestre do FIES. O prazo limite é até sexta-feira e para se inscrever é preciso acessar o portal único de acesso ao ensino superior. O financiamento é voltado para estudantes matriculados em faculdades privadas que tenham sido avaliados positivamente no Sistema Nacional de Avaliação da Educação Superior do Ministério da Educação. Esta edição oferece mais de 112 mil vagas. O limite de velocidade na via JK, no trecho de acesso à ponte Juscelino Kubitschek, caiu oficialmente de 80 para 60 km por hora. A mudança ocorre porque a pista foi reclassificada como via arterial para dar mais segurança a pedestres e ciclistas. Mas atenção para a utilidade pública. As novas placas começam a ser instaladas hoje e o Detran confirmou também um prazo de adaptação de 30 dias. Durante esse período, nenhuma multa por velocidade será aplicada no trecho. A ordem é reduzir o pé e redobrar a atenção. Nesse momento, Espanha 2-0 em cima da França na semifinal da Copa do Mundo 2026.
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0: Essa é a Saudade FM 96.5. Você conferindo o Xadeador. O Conselho Nacional de Política Energética aprovou o aumento da mistura de etanol anidro na gasolina, de 30% para 32%. A medida vale inicialmente por 180 dias e pode ser prorrogada, segundo o governo. A decisão busca reduzir a dependência de combustíveis fósseis importados diante da alta do petróleo. O mercado acompanha com preocupação a tensão entre Estados Unidos e Irã, que ainda pode afetar o transporte de petróleo pelo Estreito de Hormuz. O ministro do Supremo Tribunal Federal, Flávio Dino, adotou uma postura rígida contra a chamada terceirização de emendas parlamentares. O magistrado deu um prazo improrrogável de 30 dias para que os órgãos e parlamentares envolvidos apresentem justificativas detalhadas sobre a destinação e critérios de como estão sendo feitos os repasses. 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

0: saudade de volta ao ano de 1957 com Everly Brothers, Crying in the Rain. Os contribuintes do Distrito Federal que optaram pelo parcelamento do IPTU devem ficar atentos ao calendário de vencimentos. A terceira parcela do tributo segue até a sexta-feira, dependendo do número final da inscrição do imóvel. Caso não tenha o boleto em mãos, a guia de pagamento pode ser emitida pelo site da Secretaria da Fazenda do Distrito Federal. Basta acessar a opção de emissão do IPTU, informar os dados do imóvel e gerar o documento para pagamento. Quitar a parcela dentro do prazo evita a cobrança de juros e multa por atraso. O ritmo das obras no viaduto do Noroeste, localizado no entroncamento de acesso ao bairro pela Épia Norte, exige paciência. O DER confirmou oficialmente a prorrogação do prazo para a entrega definitiva da estrutura, após reajustes técnicos no cronograma. Os operários continuam trabalhando na pista e o tráfego segue compartilhado por desvios temporários. A recomendação de utilidade pública é reduzir a velocidade e manter a distância do veículo da frente.
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0: Saudade FM 96.5 para Lamas do Sucesso. E a Espanha venceu a França por 2-0 e já está na final da Copa do Mundo 2026.
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0: 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Bem-vindo à Saudade FM. Human League. 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

0: Muito boa noite, você está muito bem acompanhado aqui na Saudade FM em 96.5 Terrestrian Derby. Ouvimos Sign Your Name. Estão abertas as inscrições para o processo seletivo simplificado destinado à formação de cadastro de reserva para técnico de enfermagem e psiquiatria. A oportunidade é voltada a profissionais com experiência na assistência a pacientes em serviços de saúde mental. Além da remuneração, o cargo oferece benefícios como auxílio transporte, auxílio alimentação, auxílio saúde, clube de benefícios, abono semestral, folga no mês de aniversário, folga para acompanhante de filho em reunião escolar, auxílio maternidade e auxílio paternidade estendidos, conforme os normativos internos e acordos coletivos de trabalho. Para participar da seleção, é necessário possuir diploma de curso técnico em enfermagem reconhecido pelo Ministério da Educação, registro ativo no Conselho Regional de Enfermagem e experiência mínima de 6 meses na assistência a pacientes em serviços de saúde mental. E a Espanha derrotou a França por 2-0 nesta terça-feira, dia 14, na semifinal da Copa do Mundo. Com a vitória, a seleção espanhola carimbou sua vaga na final do Mundial. A Espanha vai enfrentar quem avançar no duelo amanhã entre Inglaterra e Argentina na final da Copa do Mundo 2026. O duelo final será disputado no dia 19 de julho, às 16 horas, em Nova Jersey.
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0: Que alegria estar com você aqui na Saudade FM 96.5. Melhor da música nacional e da música internacional. Esse foi Gilberto Gil com Índigo Blue. E o presidente dos Estados Unidos, Donald Trump, desistiu de cobrar uma taxa de 20% sobre cargas transportadas pelo Estreito de Hormuz. Segundo ele, a cobrança será substituída por acordos comerciais e de investimento com países do Golfo Pérsico. Apesar da mudança, Trump afirmou que o bloqueio naval na região será mantido. A proposta inicial havia provocado alta no preço do petróleo após o aumento das tensões entre Estados Unidos e Irã. A Anvisa aprovou o registro da vacina Fluprevili, um novo imunizante trivalente contra a gripe. A vacina poderá ser aplicada em pessoas a partir dos 6 meses de idade e protege contra cepas do vírus influenza A e B. Estudos apontam eficácia de até 73% em adultos e 65% em crianças. A influenza pode causar complicações graves, principalmente em idosos, gestantes, crianças e pessoas com comorbidades. Para ser oferecida pelo SUS, a vacina ainda precisa ser avaliada pela Conitec e aprovada pelo Ministério da Saúde.
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0: A playlist da sua vida você confere aqui na Saudade FM 96.5. Everything But The Girl. O Senado Federal aprovou nesta terça-feira, dia 14, o substitutivo da medida provisória que institui o piso do frete rodoviário, a chamada MP do frete. A aprovação se deu após negociações sob pressão de caminhoneiros e segue agora para a sanção do presidente Luiz Inácio Lula da Silva. Sob relatoria do senador Stevenson Valentim, do Podemos do Rio Grande do Norte, a medida sofreu mudanças redacionais, evitando que agora a análise volte para a Câmara dos Deputados. A principal delas é a supressão do valor de R$5.000 como piso salarial de transportadores seletistas. A Agência do Trabalhador do Distrito Federal oferece, nesta quarta-feira, 910 vagas para candidatos em busca de uma oportunidade no mercado de trabalho. As chances contemplam profissionais de diferentes níveis de escolaridade, com ou sem experiência, incluindo quem busca o primeiro emprego. O maior salário entre as vagas disponíveis é para o cargo de mecânico de manutenção de máquina industrial. São 5 oportunidades com remuneração de R$8.000, além de benefícios. Para participar dos processos seletivos, basta cadastrar o currículo no aplicativo da Carteira de Trabalho Digital, ou então ir até uma das 16 agências do trabalhador, das 8 até as 5 da tarde. Mesmo que nenhuma das vagas do dia seja atraente ao candidato, o cadastro vale para oportunidades futuras. 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

0: Saudade FM 96.5. Você conferindo Oasis Wonderwall, mais uma grande recordação para você aqui na Saudade. Bem, por aqui estamos encerrando a segunda edição do Conexão Saudade. E você conferiu hoje os seguintes destaques. Espanha está na final da Copa do Mundo 2026 e aguarda agora resultado de Argentina e Inglaterra. Redução da velocidade já está valendo na via JK, com adaptação de 30 dias. Presidente Trump recua em pedágio do Estreito de Hormuz. Estabilidade no preço do petróleo alivia combustíveis. Muito bem, a primeira edição do Conexão Saudade volta amanhã às 7 da manhã com o Rodriguinho. Eu, Lelo, volto amanhã às 5 da tarde, trazendo para você a segunda edição, no finalzinho do seu dia ali, né? Trazendo música boa e informação. Aproveite a sua noite de terça-feira e fique agora na super companhia de Vanessa Nunes, com a melhor programação musical aqui de Brasília.
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2: O Conselho Nacional de Política Energética aprovou o aumento da mistura de etanol anidro na gasolina, de 30% para 32%. A medida vale inicialmente por 180 dias e pode ser prorrogada. Segundo o governo, a decisão busca reduzir a dependência de combustíveis fósseis importados diante da alta do petróleo. O mercado acompanha com preocupação a tensão entre Estados Unidos e Irã, que pode afetar o transporte de petróleo pelo Estreito de Hormuz.
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Roberta Campos interpretando um grande sucesso que ficou conhecido com Paula Toller e o Kid Abelha Grande Hotel. Seguimos com Air Supply, Lost in Love.

0: Uma ótima noite, a gente encerra mais uma hora de música boa. Daqui a pouquinho tem um som que eu adoro do Supertramp. Espero que você curta comigo. Aguarda aí.
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0: A Netflix adquiriu a série sobre o assassinato de John Benet Hansen, estrelada por Melissa McCarthy e Clive Owen. O projeto, que antes tinha sido cancelado pela Paramount Plus, vai ser lançado próximo ao 30º aniversário do crime, ocorrido em 1996. A trama explora o caso sob diferentes perspectivas, família, investigadores e mídia. A Netflix aposta no sucesso do gênero True Crime, reforçado pelo desempenho de Caso Arquivado, Quem Matou John Benet Hansen, que ultrapassou 13 milhões de visualizações na estreia.
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0: 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Vamos curtir juntos Supertramp, The Logical Song.

Fagner com essa música, que também é uma das minhas favoritas do seu repertório belíssimo, Espumas ao Vento. Vamos de Stevie Wonder.

Noite maravilhosa com essa programação e com a sua audiência. Obrigada pela companhia. Eu sou a Vanessa Nunes. A gente ouviu Madonna e agora tem o goiano Léo Jaime.

0: Encerrando mais uma hora da nossa noite de terça-feira. Você fica agora com a Voz do Brasil e eu, Vanessa Nunes, volto a partir das 10 da noite para encerrar essa noite com você. Te espero.
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2: Olá, boa noite.
3: Boa noite para você que nos acompanha em todo o país.
2: Terça-feira, 14 de julho de 2026.
3: E vamos aos destaques da Voz do Brasil.
2: Meio ambiente e clima. Painel eletrônico monitora efeitos do El Niño no país.
3: Plataforma informa onde haverá excesso de chuvas, estiagem ou ondas de calor.
2: Hoje vamos falar sobre o fenômeno e como poderá afetar o Brasil. Luana Karen.
4: Entre as principais as consequências esperadas para o Brasil estão excesso de chuvas na região sul e a estiagem nas regiões norte e nordeste.
3: Energia e combustíveis.
2: Conselho Nacional de Política Energética aprova aumento no percentual de etanol anidro na gasolina para 32%.
3: E aplicativo oferece ao consumidor informações sobre postos de combustíveis e canal para denúncias. Gabriela Noronha.
5: O aplicativo é gratuito e funciona como um mapa interativo no celular, ajudando consumidor a descobrir quais postos são de confiança e quais devem ser evitados.
2: Proteção das crianças e adolescentes no ambiente digital.
3: Como o ECA Digital avança no combate à violação de direitos é o tema de entrevista com Fábio Meirelles, do Ministério dos Direitos Humanos e Cidadania.
6: Então, o ECA Digital é um grande avanço, traz esse princípio do ECA, né, da proteção integral, da prioridade absoluta para o ambiente digital, e ele hoje já é uma referência no Brasil e no mundo.
2: Hoje, na apresentação da Voz do Brasil, Luciana Vasconcelos e Luciano Seixas.
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